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1: 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Em todo o Reis do Rock, Kings of Rock, sejam todos muito bem-vindos. É uma grande honra estar na sua companhia. E agora, vamos à música. Bem-vindos.

O punk é um movimento musical e cultural e também usado para designar as pessoas que seguem esse movimento. Os punks surgiram inicialmente, tanto nos Estados Unidos quanto na Grã-Bretanha, em cenas locais próprias e independentes, e alguns anos mais tarde espalharam-se por outros países, com um estilo de vestir diferente, usando casacos de couro, t-shirts brancas, calça jeans e ténis, transparecendo aquela aparência agressiva e rebelde. No entanto, este novo movimento surge em contraponto com a ideologia dos hippies, uma reação à não-violência e às suas atitudes.

os Sex Pistols. Falar desta banda precisávamos naturalmente de mais um programa. Formados em Londres em 1975 e ainda no ativo, o punk rock do Reino Unido, que influenciou músicos por todo o mundo, principalmente no rock alternativo. A banda era composta originalmente pelo vocalista Johnny Rotten, o guitarrista Steve Jones, Paul Cook e Glenn Matlock. Matlock foi substituído entretanto por Sid Vicious em 1977.

0: Should I Stay or Should I Go? The Clash, banda de punk rock formados em 76, como a primeira onda do punk britânico. Os Clash foram um grande sucesso no Reino Unido a partir do lançamento do álbum de estreia, The Clash, em 1977. O terceiro álbum do grupo, London Calling, lançado no Reino Unido em dezembro de 79, trouxe-lhe popularidade nos Estados Unidos. Aclamado pela crítica, foi declarado o melhor álbum em 1980. Joe Strummer, Paul Simonon, Mick Jones e Tupper Hedon, The Clash, no punk de hoje.
1: 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Well, because it's like, it's got nothing to do with them anymore when like Rod Stewart gets up there and starts like going on with this orchestra, you know what I mean? It's not what you feel like. 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

0: and the Stooges foi uma banda de proto-punk norte-americana, formados no final dos anos 60. Os The Stooges foi uma daquelas bandas de passagem meteórica que marcaram o nome na história. Iggy Pop, nome artístico de James Noel Ostenberg, líder do grupo, tornou-se um hino cultural pop das últimas décadas. Os The Stooges são amplamente considerados como uma seminal banda de proto-punk e como instrumental no desenvolvimento do punk rock, rock alternativo, heavy metal e rock em geral. Nos anos antes do noise rock ser nomeado como um género musical, os The Stooges já combinavam o noise com o punk rock na mesma linha. Iggy Pop, James Williamson, Mick Watt e Toby Dammit, nascidos em Ann Arbor, no Michigan, nos Estados Unidos.
1: Tell me about punk rock. I have heard, I've read all kinds of reviews.
2: I'll tell you about punk rock. Punk rock is a word used by dilettantes. And heartless manipulators about music that takes up the energies and the bodies and the hearts and the souls and the time and the minds of young men, everything they have to it. And it's a term that's based on contempt. It's a term that's based in fashion, style, elitism, everything that's rotten about rock and roll.
0: Era assim, o Iggy Pop odiava o punk rock. Resta saber se o sentia de facto.

Buzzcocks é uma banda britânica de punk rock formados em Manchester em 1976 por Peter Shelley, Howard Devoto, Steve Diggle, Garth Smith, John Mayer, e é uma das bandas pioneiras do pop punk. Esta é mais uma das bandas que faz parte do conjunto de bandas que estiveram a impulsionar este novo movimento no mundo.

Quanta história aqui vai num programa de 60 minutos? Difícil, provavelmente, de encontrar numa outra qualquer rádio do mundo. New York Dolls foi uma banda de rock norte-americana formados em 71 na cidade de Nova York. Lançaram 4 álbuns oficiais: New York Dolls 73, Too Much Too Soon 74, One Day It Will Pleasure Us to Remember, Even This em 2006 e Cause Sex So em 2009. A partir do álbum de 2006, Sami Yaffa, ex Hanoi Rocks, que tocou com Johnny Thunders e Jenny Lonen, assumiu o baixo. Rock and roll, glam rock, protopunk, punk rock de 71 até 2011. A eterna banda de David Johansen, Brian Delaney, Steve Conte, Sylvain Sylvain e Sami Yaffa. Os New York Dolls, os reis de hoje.

0: É um programa histórico. Aquilo que hoje levamos até vós neste 60 minutos de rock and roll. Uma outra banda que não nasceu na era do punk, mas nasce um pouco antes desta onda, foram os Stranglers. O grupo é formado por Akernwell, Jean-Jack Burnell, David Greenfield, Jet Black. Muito difíceis de se assimilarem a um estilo musical, os Stranglers evoluíram o seu som a partir de um álbum para o outro, englobando diversos géneros como rock, post-punk, rock eletrónico, new wave, pop-rock, com algumas incursões no jazz, no reggae, na soul e no rhythm and blues. Chegam de Guildford, no Surrey, em Inglaterra, para os reis de hoje. Stranglers, everybody.
1: It's a good story. I mean, I'd love to pick up a newspaper and read about the bad guys. And whether it's true or not doesn't interest me. It's a good read.
2: What is a bit sad is, you know, picking up something is famous for doing that and that, and it doesn't say that band are famous for making good music, you know, and that's why we're doing it, really. We're not playing to have a story saying we're bad boys written about us, you know. It's silly. We're doing it because we write music and we like to be appreciated for writing good music.

Estamos a terminar esta edição dos Reis do Rock com coisas escolhidas a dedo e todas elas muito boas e que fizeram sucesso em todo o mundo e que marcaram a história da música. Assistiram também aqui a uma série de entrevistas que foram dadas, enfim, a canais de televisão e rádios da altura. Para finalizar, duas bandas. A primeira são os Undertones, que vêm da Irlanda do Norte e são formados pelos irmãos John e Damien O'Neill nas guitarras, Michael Bradley no baixo, Bill Doherty na bateria e, claro, Fergal Sharkey nas vozes. E terminamos com os Bon Tom Rats, liderado pelo carismático Bob Geldof, o homem que organizou os maiores festivais do mundo. Para vos lembrar, Live Hate de Dublin, da Irlanda, o grande Bob Geldof com os Bon Tom Rats. Foi definitivamente um gosto estar convosco ao longo destes 60 minutos de música que fazem parte da vida de todos nós e da vida das bandas do mundo. Até à próxima. Cheers! E não se esqueçam de ouvir boa música.

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2: São 2 horas.
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1: Bem, chegou a altura de apresentarmos os 5 mais votados esta semana por vocês aí em casa. E contamos com 2 reentradas para a tabela e algumas mexidas, das quais vocês vão começar a saber o que é que aconteceu nesta tabela, não é? São vocês que votam, desde já o nosso muito obrigado aí em casa a quem vota todas as semanas. Sem vocês não seria possível esta tabela renovada todas as semanas. Por isso, toca a votar, continuem a votar.

da lista de 20 músicas, mas quando introduzem uma música nova, tenham cuidado, porque se existir já uma música do mesmo artista na lista, essa será anulada. Ou seja, só é permitida a presença de uma música por artista, a votação todas as semanas. Isto porque... passo a explicar novamente, e não é a primeira vez que explico, para que vocês fiquem com esta parte clarificada. Há uns tempos atrás nós permitíamos mais do que uma música por artista, e aquilo que aconteceu foi termos três músicas do mesmo artista no nosso top 5. É injusto para os outros, portanto, a partir desse momento ficou decidido, e em regra, que este top só permitiria a presença de uma música por artista à votação, para dar oportunidade a todos os artistas de chegarem ao nosso top 5. E é por isso que esta regra foi instituída. Desde já, muito obrigada a quem vota. E que estás à espera, se nunca votaste? É muito fácil, no fim do programa fica logo disponível a nossa lista para votação. Selecionas 5 opções e estás a votar no nosso top 5 da semana. E comecemos pela primeira reentrada. A primeira reentrada ocupa o número 5. Ele tem 9 semanas contabilizadas na tabela. É Fernando Daniel, que vai estar na Semana dos Baleeiros no próximo mês, nas Lajes do Pico. Juro, regressa então à tabela com Fernando Daniel para o número 5, uma reentrada direta a esta posição.

Juro de Fernando Daniel é esta semana a reentrar para o número 5 do nosso top da RL. Quanto ao número 4, contabiliza a segunda reentrada da tabela desta semana. São o Nuno Ribeiro e o tema Saloia. Contabiliza assim 2 semanas na tabela e reentra para o número 4 esta semana.

Nuno Ribeiro regressa então à tabela numa reentrada para o número 4 do top. Quanto ao número 3, esta semana sofre uma subida de 2 posições na tabela. Estava anteriormente no 5º lugar, com a entrada direta à semana passada para essa posição. Sobe então 2 posições na tabela esta semana. São os nossos amigos Grande Pulsar, o Diogo e o Alex, que esta semana sobem na nossa tabela do top 5. 2 semanas na tabela para só mais um dos Grande Pulsar.

só mais um dos grandes pulsares esta semana a subir duas posições na tabela, colocando-se a meio do nosso top no número 3. Quanto ao número 2, mantém-se nas mãos de Lusa e Eros. Um tema que já esteve muitas semanas no nosso número 1 do top 5 da RL Açores. 36 semanas contabilizadas na tabela, Lusa. E este é Eros, esta semana no número 2.

erros de luz esta semana a manter-se no número 2 da tabela. Quanto ao número 1, mantém-se nas mãos pela quinta semana consecutiva dos The Boys of the Band, composto por Gato dos Millennium, Capinha dos Arrasar e Melão dos Excesso. Eles juntaram-se os três meninos das boys bands, meninos já homens feitos, e decidiram fazer o The Boys of the Bands. Até ao fim é o tema que os mantém há cinco semanas no número 1 do nosso top.

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2: O último sinal foram 3 horas.

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4: Bad Bunny foi forçado a cancelar um concerto em Milão, na Itália, devido ao mau tempo. O espetáculo que decorria no passado dia 18 de julho no Hipódromo del Galoppo di San Siro, o segundo concerto do porto-ricanho na cidade italiana, teve de ser interrompido pouco depois do início devido a uma tempestade violenta, com trovoada, chuva e queda de granizo. As autoridades italianas tiveram de retirar 80 mil pessoas do local. A imprensa italiana refere que várias pessoas sofreram ferimentos depois de terem sido atingidas na cabeça por pedras de granizo de grandes dimensões. O recinto ficou completamente alagado e intransitável, tendo rapidamente se transformado num lamaçal. Vídeos partilhados mostram o efeito da tempestade. A promotora Live Nation, responsável pelo concerto, anunciou, entretanto, que os portadores de bilhetes serão reembolsados, lamentando o sucedido. Recorde-se que Bad

grupo no Madison Square Garden, que assinalam o regresso do grupo aos palcos após John Bon Jovi ter sido operado às cordas vocais. Os fãs de Bonnie Tyler em todo o mundo vão poder acompanhar em direto a cerimónia fúnebre da cantora galesa, que será transmitida em direto no site oficial da artista. A cerimónia, reservada a familiares e convidados, realiza-se a 17 de agosto na igreja de St. Mary de Swansea, no país de Gales. Além da transmissão online, serão instalados ecrãs gigantes no exterior da igreja para permitir que os admiradores da artista acompanhem a despedida. Após a cerimónia, o cortejo fúnebre seguirá para Keown, a cidade natal da cantora, no município de Neathport Talbot, passando pela localidade por volta das 13h20, hora de verão britânica, segundo uma atualização publicada no site oficial. As homenagens públicas começam, no entanto, dois dias antes. A 15 de agosto, o caixão será transportado para a casa da cantora em Mumbles. Os fãs foram convidados a concentrar-se na Newton Road a partir das 15h15 para lhe prestarem uma última homenagem durante a passagem do cortejo. O funeral realiza-se mais de um mês depois da morte da artista, a 8 de julho, aos 75 anos, no Hospital de Faro. Rui Veloso foi libado em tribunal das acusações que lhe imputou o músico Jorge Vadio, que exigia ao cantor de Porto Covo o pagamento de uma indemnização no valor de 1 milhão de euros. O caso remonta a fevereiro, data em que Jorge Vadio moveu um processo contra Rui Veloso, alegando que este sabotou intencionalmente e de má fé a sua carreira. Segundo Jorge Vadio, Rui Veloso terá quebrado um contrato verbal entre ambos que estipulava que Rui Veloso se encarregaria de promover, editar e publicar a obra do Vadio. De acordo com o Correio da Manhã, a juíza encarregue do caso deu o processo como improcedente. O mesmo tribunal afiança que Jorge Vadio estará a preparar-se para recorrer da decisão através do Tribunal da Relação de Lisboa. Ao longo do processo foram ouvidas em tribunal testemunhas como Manuel Moura dos Santos, de apoio a Rui Veloso, e José Cid, de apoio a Jorge Vadio. Nascido há 52 anos, Jorge Vadio foi uma das primeiras apostas de Rui Veloso para a sua editora Maria Records, pela qual saiu o álbum Anjos da Noite em 2005, com distribuição da EMI. Em 2025, Jorge Vadio comemorou 20 anos de carreira com um concerto no Cinema São Jorge, em Lisboa. Em 2002, Robert Plant doou $10 mil, cerca de 10 mil euros na altura, a uma rádio norte-americana para que esta nunca mais rodasse Stairway to Heaven, o maior sucesso dos Led Zeppelin, dos quais era vocalista. A história, agora recuperada pelo site Ultimate Guitar, foi contada pelo próprio músico à NPR, a rádio pública norte-americana, em 2002. Plant explicou que durante uma viagem por Portland ouviu um DJ local requisitar donativos para a rádio KBOO, prometendo em troca nunca mais incluir Stairway to Heaven, um dos êxitos mais ouvidos de sempre das rádios rock, nas suas listas. Liguei-lhe e garanti o meu donativo. Fui um dos patrocinadores da rádio, explicou, acrescentando que fez porque já tinha ouvido aquela canção antes. O website Ultimate Guitar acrescenta que, ao longo dos anos, a rádio tem mantido a sua promessa, ainda que tenha feito uma exceção para versões. As reinterpretações de Stairway to Heaven por parte das Heart, da dupla Rodrigo e Gabriela e da saxofonista Ada Rovati já mereceram também destaque na rádio. Apesar de se ter tornado um grande clássico dos Led Zeppelin, Stairway to Heaven não acolhe grande simpatia junto do seu vocalista. Se a tivesse de cantar em todos os concertos, ficava cheio de elogias, afirmou Plant à Rolling Stone em 1988. Morreu Luís Represas, conhecido pela sua carreira com o Estrovante e também pelo longo e celebrado trajeto a solo. O músico português tinha 69 anos. O músico combatia um cancro de pulmão e tinha indicação para integrar um ensaio clínico com um tratamento inovador no Hospital de Santa Maria, em Lisboa. O cancro estava já em estado avançado e tinha sido identificadas metástases. Em março deste ano, o Estrovante voltaram a juntar-se para concertos em Lisboa e no Porto. Para abril de 2027, Luís Represas tinha espetáculos agendados nos coliseus das mesmas cidades para celebrar 50 anos de carreira. A missa antes do funeral de Luís Represas decorreu na tarde da passada sexta-feira na Basílica da Estrela, em Lisboa. Dezenas de familiares, amigos e admiradores prestaram uma última homenagem ao cantor. Uma das guitarras de Luís Represas liderou a saída da Basílica da Estrela em Lisboa, depois da cerimónia religiosa aberta ao público. Foi com uma ovação e com perdidamente na voz que dezenas de familiares, amigos e admiradores se despediram do cantor e compositor português, entre eles o grupo Trovante, que teve Luís Represas como fundador, ou Presidente da República, António José Seguro. Depois da missa, dezenas de

0: Coroas de flores e outros tantos ramos acompanharam a urna até à cerimónia que foi reservada à família. Luís Represas morreu no passado dia 22 de julho, aos 69 anos. Os Santa Maria confirmaram nas redes sociais que já podem voltar a cantar ao vivo o sucesso Eu Sei Tu És e a canção Não Dá Para Viver Sem Ti, depois de uma decisão judicial que colocou um ponto final a um litígio familiar que opunha a vocalista e líder da banda Filipa Lemos e ao sobrinho filho de Tony Lemos, ex-membro da banda que morreu em 2020. Hoje é um dia de festa. É com imensa alegria e emoção que vos damos conta de que foi proferida no dia 20/7/2026, decisão judicial que declarou cessado o impedimento que nos obrigava a não interpretar em público os temas Eu Sei Tu És e Não Dá Para Viver Sem Ti. Foi feita justiça, lê-se no comunicado partilhado pelo grupo no Instagram. Agradecendo aos fãs pela compreensão e carinho, os Santa Maria assumem: foi a vossa força que nos manteve de pé. Esta vitória é tão nossa como vossa. Como vos dissemos, o assunto estava a ser tratado nas instâncias próprias e foi aí, com determinação, verdade e serenidade, que o vimos resolvido. Nunca duvidamos. Esta decisão confirma aquilo em que sempre acreditámos, de que vale sempre a pena defender o que é justo. Eu Sei Tu És e Não Dá Para Viver Sem Ti voltam a ser de todos como sempre foram, e mal podemos esperar para cantar convosco em plenos pulmões já no próximo concerto, concluem. Recorde-se que a situação veio a público depois de os Santa Maria terem sido vaiados por não apresentarem aquele que é um dos maiores êxitos no concerto que deram nos Santos Populares no Campo Pequeno em Lisboa, a 10 de junho. Uma enorme frustração, assumiu Filipa Lemos em declarações ao Expresso, dias depois, dizendo que compreendia a reação das pessoas e explicando que a situação se deveu a um impedimento externo à banda. A Cidade da Horta vai acolher a Semana do Mar, consolidada como o maior festival náutico de Portugal. No plano desportivo, as atenções dividem-se entre as regatas internacionais, a prestigiada Atlantis Cup e as travessias de natação em águas abertas. Em terra, a animação fica garantida. No palco principal, lá Favias, o cartaz deste ano reúne todos os cabeças de cartaz confirmados: o hip-hop de Lunar Johnny e Julinho KPSD, o rock e folk de Quinta do Build, as sonoridades alternativas de Zarco, a irreverência eletrónica do regresso dos Blasted Mechanism e a pop romântica de Paulo Gonzo. O programa inclui ainda a animação dos Insert Coin, os ritmos dos vizinhos e o encerramento com a tradicional orquestra de música ligeira da Câmara Municipal da Horta. O recinto estende-se ao longo da Avenida Marginal com gastronomia local, artesanato da Expo Açores e o habitual curso etnográfico. O primeiro fim de semana de festa coincide com as festas do Cais Agosto em São Roque do Pico, que este ano traz em cartaz nomes como Dilas, Delfins e Vitor Clay. Morreu o baterista Vicky Marques aos 51 anos, um músico que colaborou com nomes como Áurea, Miguel Gameiro, Cuca Roseta, Olavo Bilac ou Marisa, faleceu vítima de doença prolongada. Nas redes sociais, Áurea lamentou a morte de Vicky, escrevendo que perdemos um dos bons. O Vicky partiu e levou consigo um sorriso mais bonito que iluminava tudo e todos, pode ler-se. Obrigado por cada momento que partilhámos, meu querido, foi um privilégio. Também Mafalda Veiga deixou uma nota de pesar. Que dias tão tristes estes, afirmou, lembrando igualmente a morte de Luís Represas. Obrigado pelo tempo que passámos juntos, pelo teu talento e a tua alegria. Obrigada por teres sido o herói do meu filho Tomás, que sempre te admirou imensamente e com quem sempre foste tão atento e tão amigo. Nunca te esqueceremos. Ao longo da sua carreira, Vicky, de seu nome verdadeiro Hugo, participou em centenas de gravações, colaborando não só com nomes nacionais como internacionais, casos de Evan Lins e Gilberto Gil. Em 2010, foi destaque na revista norte-americana Modern Drummer. Lançou também dois álbuns a solo, Resiliências e Sonhos e Outras Viagens, ambos em 2019.
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2: Quatro da manhã.

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3: São 6 horas.
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1: 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RL Açores, são 7 horas.
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2: Rui Veloso foi ilibado em tribunal das acusações que lhe imputou o músico Jorge Vadio, que exigia ao cantor de Porto Covo o pagamento de uma indemnização no valor de 1 milhão de euros. O caso remonta a fevereiro, data em que Jorge Vadio moveu um processo contra Rui Veloso, alegando que este sabotou intencionalmente e de má fé a sua carreira. Segundo Jorge Vadio, Rui Veloso terá quebrado um contrato verbal entre ambos que estipulava que Rui Veloso se encarregaria de promover, editar e publicar a obra do Vadio. De acordo com o Correio da Manhã, a juíza encarregue do caso deu o processo como improcedente. O mesmo tribunal afiança que Jorge Vadio estará a preparar-se para recorrer da decisão através do Tribunal da Relação de Lisboa. Em 2002, Robert Plant doou 10 mil dólares, cerca de 10 mil euros na altura, a uma rádio norte-americana para que esta nunca mais rodasse Stairway to Heaven, o maior sucesso dos Led Zeppelin, dos quais era vocalista. A história, agora recuperada pelo site Ultimate Guitar, foi contada pelo próprio músico à NPR, a rádio pública norte-americana, em 2002. Plant explicou que durante uma viagem por Portland ouviu um DJ local requisitar donativos para a rádio KBOO, prometendo em troca nunca mais incluir Stairway to Heaven, um dos êxitos mais ouvidos de sempre das rádios rock, nas suas listas. Liguei-lhe e garanti o meu donativo. Fui um dos patrocinadores da rádio. Morreu Luís Represas, conhecido pela sua carreira com o Estrovante e também pelo longo e celebrado trajeto a solo. O músico português tinha 69 anos. O músico combatia um cancro de pulmão e tinha indicação para integrar um ensaio clínico com um tratamento inovador no Hospital de Santa Maria, em Lisboa. O cancro estava já em estado avançado e tinha sido identificadas metástases. Em março deste ano, o Estrovante voltaram a juntar-se para concertos em Lisboa e no Porto. Para abril de 2027, Luís Represas tinha espetáculos agendados nos coliseus das mesmas cidades para celebrar 50 anos de carreira. A missa antes do funeral de Luís Represas decorreu na tarde da passada sexta-feira na Basílica da Estrela, em Lisboa. Dezenas de familiares, amigos e admiradores prestaram uma última homenagem ao cantor. Uma das guitarras de Luís Represas liderou a saída da Basílica da Estrela em Lisboa, depois da cerimónia religiosa aberta ao público. Foi com uma ovação e com perdidamente na voz que dezenas de familiares, amigos e admiradores se despediram do cantor e compositor português, entre eles o Grupo Trovante, que teve Luís Represas como fundador, ou Presidente da República, António José Seguro.
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2: O último sinal foram 9 horas.

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1: Olá, bom dia, sejam então todos bem-vindos a mais uma edição do seu programa Ao Sabor da Manhã. Para iniciarmos musicalmente a primeira hora de hoje, a voz dos Bandaluza, a mulher mais bonita.

8 minutos passam das 9. Este é o som da RL Açores, está com a voz de São Jorge. Primeira hora do seu programa Ao Sabor da Manhã, quarta-feira, 29 de julho. Depois de escutarmos Ana Rita, Desgostos da Vida, para ficarmos com Joana e Mónica Sintra, Nosso Amor.

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0: A continuação de uma ótima manhã para si, está na companhia de Rio Açores, está com a voz de São Jorge. Altura para lhe darmos a conhecer o que lhe reserva o seu signo nesta quarta-feira, é 29 de julho. Começando então pelo signo de Carneiro, a carta do dia, o Papa, que significa sabedoria. No amor, controla as emoções. Com sabedoria, conquiste a estabilidade. Na saúde, vias respiratórias sensíveis. Evite mudanças de temperatura. Quanto ao dinheiro, faça favorável a nível financeiro. Vamos agora para o signo de Touro, a carta do dia, o dependurado, que significa sacrifício. No amor, procure falar menos da sua vida íntima com os outros. Proteja o seu amor. Quanto à saúde, previna problemas de visão, incluindo abóbora na alimentação. Quanto ao dinheiro, poderá ter de fazer sacrifícios, mas mais tarde será recompensado. Passamos agora para o signo de Gêmeos, a carta do dia, o 2 de Paus, que significa perda de oportunidades. No amor, o amor precisa de ser alimentado para crescer forte. Palavras doces e gestos de ternura são indispensáveis. Quanto à saúde, esteja atento aos sinais de cansaço. Quanto ao dinheiro, vigie as poupanças, organize a sua vida para colher bons frutos no futuro. Passamos agora para o signo de Caranguejo. A carta do dia, o Cavaleiro de Paus, que significa viagem longa, partida inesperada. No amor, é muito carinhoso e adora estar na companhia de quem ama. Procure encurtar distâncias falando ao telefone com os seus. Na saúde, coma mais peixe do que carne. É mais saudável para o organismo. No dinheiro, aconselha-se que evite valorizar comentários maldosos de colegas. Passamos agora para Leão, a carta do dia, a Rainha de Paus, que significa poder material. No amor, poderá conversar com um amigo que vive longe. Recorde tempos felizes. Na saúde, cuide de si. Tome um banho relaxante, descontraia. No dinheiro, poderá comprar algo especial. A sua vida financeira está mais estável. Seguimos agora com o signo de Virgem. A carta do dia, o 3 de Copas, que significa conclusão. No amor, ponha fim às inseguranças e aos ciúmes. Esclareça as situações com coragem e frontalidade. Na saúde, coma mais grelhados e cozidos. Mantenha o peso e melhore a saúde. No dinheiro, desempenhe o que faz com um sorriso. Tudo se torna mais fácil. Passamos agora para o signo de Balança. A carta do dia, o 10 de Copas, que significa felicidade. No amor, está prestes a viver o amor com quem sempre sonhou. Não desanime se ainda não o encontrou. Na saúde, purifique o organismo bebendo um chá de cavalinha. Quanto ao dinheiro, alguém próximo pode oferecer-lhe uma proposta de trabalho ou negócio. Reflita bem. Vamos agora para o signo de Escorpião. A carta do dia, o 4 de espadas, que significa inquietação, agitação. No amor, tendência para andar mais agitado. Acalme o coração, confie em si. Na saúde, modere o consumo de gorduras e manterá o colesterol mais controlado. No dinheiro, a hora de contenção. Junte dinheiro para o futuro. Passamos agora para o signo de Sagitário. A carta do dia, a Rainha de Espadas, que significa melancolia, separação. No amor, poderá ajudar no entendimento entre dois familiares e evitar que se separem. Na saúde, use calçado confortável. Previna problemas na coluna. Quanto ao dinheiro, imponha regras de poupança a si próprio e siga-as à risca. Vamos agora para o signo de Capricórnio. A carta do dia, o As de Ouros, que significa harmonia e prosperidade. No amor, pode sentir-se mais sensível. Compreenda porquê e recupere a harmonia. Na saúde, aposte no seu bem-estar praticando meditação todos os dias. Quanto ao dinheiro, terá a oportunidade de concretizar um novo projeto e criar um futuro mais estável. Chegou a altura do signo Aquário. A carta do dia é o 7 de ouros, que significa trabalho. No amor, sentirá a maior necessidade de receber demonstrações de amor. Com a saúde, coma mais alimentos ricos em cálcio. As suas articulações vão agradecer. Quanto ao dinheiro, possível mudança de projetos. Aproveite as oportunidades. E para finalizar, vamos para o signo de peixe. A carta do dia, os enamorados, que significa escolha. No amor, um dia propício à resolução de conflitos. Diga o que lhe vai no coração. Quanto à saúde, andará mais inquieto. Canalize suas energias na prática de uma atividade que aprecie. Faça exercício. Quanto ao dinheiro, é possível que veja o retorno de um investimento. Então isto que lhe reserva o seu signo para esta quarta-feira, o dia 29 de julho.
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2: Bom dia, são 10 horas.

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36 minutos passam agora das 10, segunda hora do seu programa Ao Sabor da Manhã, de quarta-feira, 29 de julho. Depois de Cláudia Nayara, com a Força de Deus, estamos com as vozes dos Aviões do Forró, Dança do Solteiro.

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E depois dos nossos compromissos comerciais, a música está de regresso à antena, segunda hora do seu programa Ao Sabor da Manhã. Com a voz dos Tribute, Flor de Laranjeira.

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2: RL Açores, 11 horas. 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
4: A continuação de uma ótima manhã, este é o som da RL Açores, a voz de São Jorge. Dentro de momentos ficaremos com a Renascença Canal 1 em Lisboa para levarmos até si a informação. Para já ficamos com a música Nininho Vaz Maia, Avelino.

0: Nota para valores conhecidos há pouco, a taxa de desemprego mantém-se nos 5,6% em Portugal. O valor de junho é o mesmo registado em maio, mas inferior em 0,4 pontos percentuais em relação ao mês de junho do ano passado. São dados avançados pelo Instituto Nacional de Estatística. A Ministra do Trabalho e da Segurança Social garante que o Governo quer uma subida do salário mínimo nacional no próximo ano. Caso não seja possível, Maria do Rosário Palma Ramalho diz que o aumento seguirá o que foi acordado com os parceiros sociais.
1: Terá que ser em negociação na concertação social que eventualmente poderemos chegar a uma modificação desse acordo. Desejavelmente para o Governo deveria ser uma modificação em alta, como é óbvio, não é? Aquilo ali já está garantido e trata-se de cumprir. Mas se não houver esse acordo em concertação social, naturalmente que o salário mínimo vai se manter de acordo com o que lá está, porque é o cumprimento do nosso compromisso.
0: Recordo que o que está previsto no acordo é um aumento do salário mínimo nacional de 920 para 970 euros no próximo ano. Nas declarações aos jornalistas à margem de uma conferência em Lisboa, a ministra voltou a não afastar uma nova tentativa de levar o pacote laboral ao Parlamento. O fumo intenso no local não está a permitir a entrada de meios aéreos no combate ao incêndio em Valpaços, no distrito de Vila Real. De acordo com a informação da página da Proteção Civil, para o local foram destacados 5 meios aéreos. Já esta manhã, ouvida pela Renascença, a vice-presidente da Câmara de Valpaços dava conta das dificuldades no combate.
2: A temperatura está a aumentar, portanto, a intensidade do vento não é tanta como ontem, mas faz-se sentir. O fogo cresce com maior intensidade do que durante o período da noite. Há 3 frentes ativas em 3 freguesias distintas, Poçacos, Vilarandelo e Ervões. Portanto, a preocupação é constante e os meios aéreos eram aqui uma peça crucial para que se pudesse minimizar os reacendimentos.
0: Teresa Pavão, ouvida pelo jornalista André Rodrigues. Em Valpaços estão ainda mais de 400 operacionais no combate ao incêndio que começou ontem à tarde na localidade de Cabeço. Em Espanha, Pedro Sánchez diz que as próximas horas vão ser decisivas para os incêndios no país. O presidente do governo espanhol deixou alerta por causa da chegada de uma nova onda de calor. As altas temperaturas devem chegar hoje a França e Espanha, mas não devem afetar Portugal para já. É o que admite na Renascença o climatologista Carlos da Câmara.
3: Eu não excluo a possibilidade de a cúpula se deslocar mais para o oeste e nós viermos a ser afetados por uma onda de calor que seria, de facto, muito complicada no que respeita a incêndios rurais, porque o que vai acontecer à vegetação é que ela vai se tornar cada vez mais seca e se isso juntarem ventos fortes aí, irá proporcionar também não só o desenvolvimento como a propagação de grandes incêndios.
0: Carlos Câmara, ouvido pela jornalista Fátima Casanova. E a população do Japão caiu pela primeira vez em 42 anos para menos de 120 milhões. São dados do governo japonês que indicam que os japoneses a viver no país no início deste ano eram cerca de 119 milhões e 700 mil. Há 17 anos que a população tem vindo a diminuir no Japão.
4: Muito obrigada, Filipe. Até amanhã.
0: Até amanhã.
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6: 6 minutos passam das 11. Atualizamos a informação com a Renascença Canal 1 em Lisboa. Vamos continuar com a música na antena da RL Açores. Terceira hora do seu programa Ao Sabor da Manhã. Depois já esgudo. A voz é de Dreia, mais uma vez.

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passa neste momento o 41 minuto das 11. Está na companhia da RL Açores, está com a voz de São Jorge. Terceira hora do seu programa Ao Sabor da Manhã. Lembramos que às 11h45 ficaremos com a Renascença Canal 1 em Lisboa, desta vez para levarmos até si a edição de Bola Branca sobre o desporto.

0: Começa agora a Bola Branca, vamos saber quais os títulos em destaque com João Filipe Cruz. Boa tarde.
1: Boa tarde e tarda. Uma reação da Federação Portuguesa de Futebol sobre os áudios polémicos atribuídos a Pedro Proença e sobre a polémica das alegadas interferências nas nomeações de árbitros. O Tondela sente-se injustiçado.
0: Começa agora a edição da Bola Branca.
1: Boa tarde. A Federação Portuguesa de Futebol ainda não reagiu às declarações atribuídas a Pedro Proença sobre alegadas críticas a árbitros quase 20 horas depois de os áudios terem começado caminho nas redes sociais. Ainda não há reação oficial. Ontem à noite, uma fonte da Federação garantiu à Renascença que o organismo ia reagir nas próximas horas. Em causa, três pequenos certos de uma conversa alegadamente mantida por Pedro Proença há 2 anos. Neles, o então presidente da Liga deixava críticas ao nível dos árbitros portugueses, falou sobre José Fontelas Gomes, vice da Federação, e recordou também os muitos processos judiciais do Benfica. Junta-se a esta edição o editor de desporto da Renascença, Luís Aresta. Luís, boa tarde. Deixa-me começar por te perguntar, como é que podemos interpretar esta demora na reação da FPF?
2: Bom, o silêncio é já de si um sinal do embaraço que o episódio estará a causar na cidade do futebol. Seria importante, de facto, que a Federação, pelo seu presidente, esclarecesse se estas declarações são mesmo suas, quando foram produzidas e como ele as justifica. Sinceramente, duvido que se chegue a este nível de detalhe e Pedro Proença, no limite, até pode negar a veracidade das gravações, obtidas, é verdade, de forma ilegítima, porque se trata de conversas em privado e que era suposto manterem-se no foro privado. Proença sabe com quem falou, diria que certamente suspeita quem ampliou tudo isto, poderia até avançar para a justiça, mas acredito que a estratégia na Federação passe por esvaziar o tema. Acredito que neste momento, para além desta gestão de crise que se instalou, o maior receio do atual Presidente da Federação é que isto não fique por aqui e que outros registros possam vir a público. Eu, pelas informações que tenho, esse é um risco que existe, veremos. Para já seria importante o organismo que no fundo acolhe os alicerces do futebol português se pronunciasse, porque o silêncio, como se costuma dizer, até começa a ser ensurdecedor.
1: É, e já dura muitas horas e já começa a ter efeitos. E nesse sentido, deixa-me perguntar-te, o que será mais embaraçoso em toda esta situação?
2: Na minha opinião, a confirmar-se é, sem dúvida, a forma como Pedro Proença alegadamente se dirige a Fernando Seara, que na altura era presidente da Assembleia Geral do Benfica e até acabaria por sair em ruptura com Rui Costa. É muito grave que um presidente da Liga deixe no ar insinuações sobre a forma como determinados processos relacionados com o Benfica possam não ter sido tratados na fase de instrução e que dê a entender que assumiu a defesa do clube em sede de Polícia Judiciária, podendo retirar daí eventuais benefícios pessoais numa fase em que Pedro Proença, se não era candidato, no mínimo estaria a ponderar candidatar-se à presidência da Federação. Depois temos Fontelas Gomes, que Pedro Proença retirou do Conselho de Arbitragem, a que entregou o pelouro do futsal e do futebol de praia. Percebe-se agora porquê. Atenção que estamos a falar do mesmo Fontelas Gomes, que, tanto quanto sei, se empenhou pessoalmente para que Pedro Proença tivesse sido presidente da Liga de Clubes. A ser verdade, fica mal a Proença dizer isto. Tenho até dificuldade em classificar estas alegadas declarações. E claro que Fontelas Gomes, que é vice da Federação, fica com a imagem ainda mais debilitada depois de ter sido retirada a presidência do Conselho de Arbitragem. Quanto à qualidade dos árbitros, é uma opinião, neste caso até não anda muito longe da minha. Talvez Proença tenha exagerado na forma, mas de facto havia e continua a haver 4 ou 5 árbitros que sobressaem da mediania, pouco mais. Claro que é grave que declarações deste género venham agora a público, quando estamos a poucos dias da época a arrancar em Coimbra com o Supertaça. O árbitro será André Narciso, não sei, enfim, que opinião tem sobre ele Pedro Proença.
1: E por último, Luís, no limite, o lugar de Pedro Proença pode estar em risco?
2: Olha, João, os agentes desportivos conhecem Pedro Proença, elegeram-no, sabem a forma como lida, uma liderança que cria amigos, mas também pode gerar inimigos. Proença fica fragilizado, sim, acredito que não ao ponto de se demitir. De resto, a ser demitido, se não fizesse pelo seu próprio pé, só poderia ser, tanto quanto é a minha interpretação dos estatutos, sob proposta fundamentada de 20% dos delegados à Assembleia Geral. Eu pergunto se alguém estará na disposição de dar este passo. Duvido. Quem deveria demitir-se já, e já o disse aqui às 8 da manhã, é José Fontelas Gomes, que se cruza diariamente com o Presidente da Federação na cidade do futebol e que, se não sabia, ficou agora a saber que Pedro Proença o acha um Zé Ninguém. Mas atenção, voltando ao início, tudo isto no pressuposto que estas gravações obtidas de forma ilegal seriam verdadeiras. Esperemos pelos esclarecimentos da Federação e por aquilo que se possa seguir.
1: É isso mesmo. Obrigado, Luís. O Luís Aresta, o editor de desporto da Renascença. E obviamente a Renascença, em concreto a Bola Branca. Vamos continuar muito atentos ao que se segue neste dossiê. Entretanto, e sobre outro tema que tem também marcado a atualidade esportiva em Portugal nas últimas semanas, o Tondela sente-se injustiçado. Em causa está a polémica em torno das alegadas interferências nas nomeações para jogos do Estrela da Amadora. Bola Branca falou com o presidente dos Tondelenses e, para Gilberto Coimbra, tudo o que tem acontecido, incluindo os áudios de Pedro Proença, é motivo de suspeição.
3: O Tondela, neste caso, se acaba por sentir injustiçado exatamente, estava na luta pela manutenção e depois surgem estas situações. Já me sei que também há áudios esquisitos que não, honestamente não tive a oportunidade ainda de os ouvir. Pois bem, o presidente do Futebol Clube do Porto peça-se também porque o clima não é bom, acho que devia acontecer isso ou devia acontecer aquilo. Acha que isto não é matéria de suspeição? Claro que sim.
1: Quanto ao Tondela, o clube não vai para já tomar posição, mas o presidente pede justiça, seja para que lado for.
3: O Tondela vai estar sossegado, vai estar tranquilo e insatisfeito, sim, mas os decisores é que têm que decidir em conformidade e com razão e com situações claras e evidentes, se as existirem, que depois se, portanto, definam todas as situações, aquilo que estiver definido, em conformidade e com a razão a quem a tiver.
1: Gilberto Coimbra, em declarações a Bola Branca, o presidente do Tondela, que esta temporada vai participar na Segunda Liga. No Benfica, Jaden Umé foi operado com sucesso à coxa direita. A informação é adiantada em comunicado pelos encarnados. O jovem extremo lesionou-se com gravidade num jogo amigável com o Flamengo e pode ficar de fora dos relvados pelo menos durante 3 meses. O Benfica, que amanhã tem a segunda mão da segunda pré-eliminatória da Liga Europa, encontra o marcado com o St. Gallen para as 8 da noite na Luz. Esta tarde, às 3:30, Marco Silva e um jogador fazem a antevisão a esta partida. Neymar já não joga mais pelo Brasil. O avançado de 34 anos colocou um ponto final na carreira com a seleção depois do jogo do Santos desta madrugada com o Universidade da Venezuela.
4: No momento na seleção brasileira, eu acho que já foi. Fiz história ali, sou muito feliz, vivi muitas coisas ali, dei meu sangue, minha vida. Sempre briguei, lutei pela amarelinha, mas eu acho que eu não quero mais.
1: Neymar marcou 80 golos em 130 jogos pelo Brasil, esteve em 3 mundiais, incluindo o último. A fechar, ou aceitam vender o Mundial ou ficam sem 35 milhões de euros extra. Foi este o ultimato de Gianni Infantino, numa carta endereçada às 211 federações que integram a FIFA. O presidente do organismo que tutela o futebol mundial estabelece o dia 19 de setembro como prazo máximo para uma resposta. A notícia é adiantada pelo jornal britânico The Times. A UEFA já contestou em comunicado, avisa que o futebol não está à venda. Esta e outras notícias em permanente atualização em rr.pt. Bom almoço.
0: Muito obrigada, João. Espero mesmo que mudem de ideias relativamente a esta venda. Obrigada. Até amanhã.
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1: Boa tarde, são 12 horas.

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1: Quinto lugar. Juro, de Fernando Daniel.

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1: Altura agora para atualizarmos as notícias na Rádio Lumena. A Associação Humanitária dos Bombeiros Voluntários da Calheta realizou recentemente a cerimónia de tomada de posse do novo comandante e do novo segundo comandante do Corpo de Bombeiros, um momento de grande significado para a instituição. Tomou posse como comandante Nuno Silveira, enquanto Manuel Enes assumiu as funções de segundo comandante, ficando ambos formalmente investidos nos respectivos cargos. Durante a cerimónia, foi ainda entregue à Associação Humanitária dos Bombeiros Voluntários da Calheta e ao seu Corpo de Bombeiros a medalha comemorativa da Operação Covid-19. Gratidão e reconhecimento. Distinção atribuída pela Liga dos Bombeiros Portugueses em reconhecimento pelo empenho, coragem, dedicação e espírito de missão demonstrados pelos bombeiros durante a pandemia. A Secretaria Regional da Educação, Cultura e Desporto atribuiu cerca de 300 mil euros às Filarmónicas dos Açores. O apoio contempla a aquisição de instrumentos musicais, fardamento e repertório, além da conservação e reparação de instrumentos, horários de maestros e despesas com eletricidade para as coletividades com sede própria e atividade regular. Segundo o Governo Regional, este programa de apoio às filarmónicas pretende apoiar o desenvolvimento das bandas açorianas e promover iniciativas que contribuam para o enriquecimento cultural das comunidades onde estão inseridas. A Associação Humanitária dos Bombeiros Voluntários da Madalena assinalou o seu 46º aniversário com a entrega de divisas a novos bombeiros de terceira e subchefes. As comemorações ficaram também marcadas pela oferta, por parte da Câmara Municipal da Madalena, de uma nova ambulância de socorro, num investimento de 60 mil euros. A Presidente da Autarquia, Catarina Manito, destacou o papel indispensável dos bombeiros na proteção e segurança da população, defendendo que apoiar as cooperações é um dever. O novo equipamento vem reforçar a capacidade de resposta da instituição e melhorar o serviço prestado à comunidade. O Grupo Parlamentar do PS Açores considera preocupantes as novas regras da Lota Açor para o transporte de pescado, alegando que a medida aumenta a burocracia para os armadores. Segundo o deputado Gualberto Rita, a responsabilidade pela emissão dos documentos de transporte passou para os próprios pescadores, através do Portal das Finanças, sem preparação prévia do setor. Os especialistas alertam que muitos profissionais não dispõem de meios informáticos ou acesso à internet para cumprir estas exigências. O PS entregou um requerimento na Assembleia Legislativa para esclarecer as razões da alteração e garantir que nenhum armador seja penalizado no exercício da sua atividade. Isto quando o vice-presidente da bancada social-democrata, Paulo Gomes, acusa o PS de desinformar os pescadores, lembrando que a Lota Açor já esclareceu não ter criado novas obrigações administrativas para os armadores. Segundo o deputado, a empresa apenas adequou procedimentos internos para garantir o cumprimento da lei na primeira venda do pescado. Paulo Gomes criticou ainda a situação financeira herdada dos anteriores governos socialistas, apontando uma dívida superior a 22 milhões de euros. O parlamentar elogiou a atual administração da Lota Açor pelo trabalho de recuperação financeira e pela decisão de reduzir em 50% os cargos de chefia. O Auditório Municipal de Velas recebe, no próximo dia 7 de agosto, pelas 21h, o concerto As Imortais Ilhas Encantadas, um projeto da Orquestra Nacional Moderna que estará em residência artística no concelho entre 31 de julho e 9 de agosto de 2026. Esta iniciativa cultural, que conta com o apoio do município de Velas, constitui uma oportunidade única para promover o acesso à música e às artes, reforçando simultaneamente a oferta cultural do concelho e da Ilha de São Jorge. Através desta residência artística e do concerto final, o Auditório Municipal volta a afirmar-se como um espaço de acolhimento e valorização da criação cultural. Quanto à informação, ficamos por aqui. 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
2: O último sinal foram 14 horas.
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3: Boa tarde, 15 horas.
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7: Altura agora para atualizarmos as notícias na Rádio Lumena. A Associação Humanitária dos Bombeiros Voluntários da Calheta realizou recentemente a cerimónia de tomada de posse do novo comandante e do novo segundo comandante do Corpo de Bombeiros, um momento de grande significado para a instituição. Tomou posse como comandante Nuno Silveira, enquanto Manuel Enes assumiu as funções de segundo comandante, ficando ambos formalmente investidos nos respectivos cargos. Durante a cerimónia, foi ainda entregue à Associação Humanitária dos Bombeiros Voluntários da Calheta e ao seu Corpo de Bombeiros a medalha comemorativa da Operação Covid-19. Gratidão e reconhecimento. Distinção atribuída pela Liga dos Bombeiros Portugueses, em reconhecimento pelo empenho, coragem, dedicação e espírito de missão demonstrados pelos bombeiros durante a pandemia. A Secretaria Regional da Educação, Cultura e Desporto atribuiu cerca de 300 mil euros às Filarmónicas dos Açores. O apoio contempla a aquisição de instrumentos musicais, fardamento e repertório, além da conservação e reparação de instrumentos, horários de maestros e despesas com eletricidade para as coletividades com sede própria e atividade regular. Segundo o Governo Regional, este programa de apoio às filarmónicas pretende apoiar o desenvolvimento das bandas açorianas e promover iniciativas que contribuam para o enriquecimento cultural das comunidades onde estão inseridas. A Associação Humanitária dos Bombeiros Voluntários da Madalena assinalou o seu 46º aniversário com a entrega de divisas a novos bombeiros de terceira e subchefes. As comemorações ficaram também marcadas pela oferta, por parte da Câmara Municipal da Madalena, de uma nova ambulância de socorro, num investimento de 60 mil euros. A Presidente da Autarquia, Catarina Manito, destacou o papel indispensável dos bombeiros na proteção e segurança da população, defendendo que apoiar as cooperações é um dever. O novo equipamento vem reforçar a capacidade de resposta da instituição e melhorar o serviço prestado à comunidade. O Grupo Parlamentar do PS Açores considera preocupantes as novas regras da Lota Açor para o transporte de pescado, alegando que a medida aumenta a burocracia para os armadores. Segundo o deputado Gualberto Rita, a responsabilidade pela emissão dos documentos de transporte passou para os próprios pescadores, através do Portal das Finanças, sem preparação prévia do setor. Os especialistas alertam que muitos profissionais não dispõem de meios informáticos ou acesso à internet para cumprir estas exigências. O PS entregou um requerimento na Assembleia Legislativa para esclarecer as razões da alteração e garantir que nenhum armador seja penalizado no exercício da sua atividade. Isto quando o vice-presidente da bancada social-democrata, Paulo Gomes, acusa o PS de desinformar os pescadores, lembrando que a Lota Açor já esclareceu não ter criado novas obrigações administrativas para os armadores. Segundo o deputado, a empresa apenas adequou procedimentos internos para garantir o cumprimento da lei na primeira venda do pescado. Paulo Gomes criticou ainda a situação financeira herdada dos anteriores governos socialistas, apontando uma dívida superior a 22 milhões de euros. O parlamentar elogiou a atual administração da Lota Açor pelo trabalho de recuperação financeira e pela decisão de reduzir em 50% os cargos de chefia. O Auditório Municipal de Velas recebe, no próximo dia 7 de agosto, pelas 21h, o concerto As Imortais Ilhas Encantadas, um projeto da Orquestra Nacional Moderna que estará em residência artística no concelho entre 31 de julho e 9 de agosto de 2026. Esta iniciativa cultural, que conta com o apoio do município de Velas, constitui uma oportunidade única para promover o acesso à música e às artes, reforçando simultaneamente a oferta cultural do concelho e da Ilha de São Jorge. Através desta residência artística e do concerto final, o Auditório Municipal volta a afirmar-se como um espaço de acolhimento e valorização da criação cultural. Quanto à informação, ficamos por aqui. 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

Olá, muito boa tarde, sejam muito bem-vindos a esta edição de hoje do Espelho Mágico. Deste lado está Armando Silveira, cumprimentando todo o vasto auditório com um grande abraço de muita amizade. Vamos estar aqui até às 16 horas.

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1: Continuação de uma ótima tarde, são os desejos de Armando Silveira e de toda a vasta equipa da RL Açores, para todos quantos estão desse lado a ouvir a nossa emissão em 107.1, 92.2 e 90.0, também em www.radiolumena.com. Vamos estar, como é habitual, até às 16, esperando que a seleção musical esteja a ser do vosso inteiro agrado.

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1: Continuação de uma ótima tarde, são os desejos de Armando Silveira e de toda a vasta equipa da RL Açores, para todos quantos estão desse lado a ouvir a nossa emissão em 107.1, 92.2 e 90.0, também em www.radiolumena.com. Vamos estar, como é habitual, até às 16, esperando que a sessão musical esteja a ser do vosso inteiro agrado.

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1: Continuação de uma ótima tarde, são os desejos de Armando Cerveira e de toda a vasta equipa da RL Açores, para todos quantos estão desse lado a ouvir a nossa emissão em 107.1, 92.2 e 90.0, também em www.radiolumena.com. Vamos estar como é habitual até às 16, esperando que a sessão musical esteja a ser do vosso inteiro agrado.

Estamos assim a chegar ao final desta edição de hoje do Espelho Mágico. Aqui nos estúdios de Realizadores esteve com uma habitual Armando Silveira a fazer-vos companhia com muita música e boa disposição. Nós cumprimentamos o vosso...

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2: São 16 horas.
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4: Bom dia, são 9 horas na Califórnia.

Tony Parente, artistas da comunidade Vem os Açores, tem letra de Artur Ribeiro, música de Artur Rubocho. Sejam muito bem-vindos ao programa Discos Pedidos da Saudade, um simultâneo entre a Rádio Lumena nas Velas Ilha de São Jorge e as rádios do Grupo Batista Vieira na Califórnia, KLBS 1330 AM Los Banos e KSQQ FM 2 em São José. Um grande abraço a todos os ouvintes que nos acompanham através das rádios e também através da internet em klbs.com, ksqq.com e radiolumena.com. Saudações também aos colegas de trabalho nas rádios Lumena e KSQQ. Convosco, acompanhar-vos com muito prazer, a Regina Silveira. Envio também um grande abraço a toda a minha família e amizades nos Açores, em especial na minha ilha, Ilha de São Jorge. E este programa, Discos Pedidos da Saudade, é uma oportunidade para os nossos ouvintes trocarem dedicatórias, assinalarem uma data especial ou podem pedir apenas uma canção ao seu gosto para ouvirem. A sua participação em curta distância através da música. Se estão a escutar-nos em qualquer ilha dos Açores, podem contactar diretamente a Rádio Lumena. A equipa da Rádio Lumena está à sua disposição para atender ao seu pedido ou dedicatória. O número de telefone é 295-412-575, 295-412-575. O número de telefone daqui do estúdio de KLBS em Los Banos é 209-826-4996, 209-826-4996. Também pode participar através da internet, visite a nossa página klbs.com e deixe sua mensagem na secção de pedidos e dedicatórias. Desejamos a todos a continuação de uma boa quarta-feira, continuação de um bom dia de trabalho, boa viagem. Se está na estrada, na nossa companhia, chegue bem ao seu destino. Se está de férias, continuação de boas férias, continuação de boa semana, com muita saúde, paz e alegria. A seguir, o folclore da Ilha Graciosa. Bela Aurora, interpretada pelo Grupo Folclórico da Casa do Povo de Guadalupe.

Portugal, agora vamos apresentar o pedido da senhora Luzia Machado de Atuores, que pede para ouvir a Ave Maria em memória dos recentes falecidos Sr. Álvaro Brasil, residia em São José, era natural do Topo, Ilha de São Jorge. Sr. João Manuel Borges Lopes, residia em Interlock, era natural de Lapa de Torais, Portugal Continental. E a Sra. Maria Honória Teixeira, residia em Rilmar, era natural do Cruzal, Santo Antão, Ilha de São Jorge. As nossas condolências para todas as famílias.

Tonis, a Ave Maria foi um pedido de Luzia Majado de Atuor em memória dos recentes falecidos Sr. Álvaro Brasil, residia em São José, era natural do Topo, ilha de São Jorge. Sr. João Manuel Borges Lopes, residia em Turloque, era natural de Lapa de Torais, Portugal Continental. E Sra. Maria Honória Teixeira, residia em Relmar, era natural do Cruzal, Santo Antão, ilha de São Jorge. Mais uma vez deixamos aqui também as nossas condolências a todas as famílias. E agora vamos ficar com uma cantoria. Esta cantoria foi gravada na festa de Nossa Senhora da Assunção de Turloque, no ano de 2000. Tem cerca de 36 minutos. Os cantadores são Daniel Arruda, de São José, e Júlio Nuno de Paz, da ilha de São Jorge.

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0: Daniel Ruda de São José e Júlio Nuno de Paz de São Jorge. Esta cantoria foi gravada na festa de Nossa Senhora da Assunção de Turlock no ano de 2000. E vamos encerrar o programa Discos Pedidos de Saudade com o pedido da Senhora Maria de Fátima Lopes de Turlock, em memória do seu marido recentemente falecido, o Senhor João Manuel Borges Lopes. Vamos escutar a canção favorita do Senhor João, Os Peregrinos, do grupo Mundo Novo. Mais uma vez, as nossas condolências para toda a família Lopes, para a Senhora Fátima. Um grande abraço e despedimos-nos dos ouvintes que nos acompanham através da Rádio Lumena com um grande abraço. Agradecemos a companhia e participação dos nossos ouvintes. Contamos consigo amanhã para mais um simultâneo entre a Rádio Lumena nas velas Ilha de São Jorge e as rádios do grupo Batista Vieira na Califórnia, que é LBS 1330 AM Los Banos, que é SQQ FM 2 em São José, e também os ouvintes que nos acompanham através da internet por esse mundo fora em klbs.com, ksqq.com e radiolumena.com. A continuação de uma boa quarta-feira para todos, bom trabalho, boa viagem, boas férias, boa semana. E convosco esteve Regina Silveira a acompanhar-vos com muito prazer. Um grande abraço e até amanhã, se Deus quiser.
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1: Às 17 horas nos Açores.

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2: caso que envolve um atrelado que foi transferido para a empresa do empreiteiro amigo de Luís Neves. Também as alegadas irregularidades em torno das obras numa casa de Luís Neves no Alentejo. Nesta altura já decorre a conferência de imprensa do ministro. Daqui a pouco vamos procurar ouvir algumas passagens destas declarações. Sendo que há pouco também decorreu uma conferência de imprensa de José Luís Carneiro, o líder socialista, no final de um encontro com o primeiro-ministro na residência oficial de São Bento, nomeadamente com declarações de José Luís Carneiro a defender que o ministro deverá, apesar desta conferência de imprensa, ir mais tarde ao Parlamento para prestar declarações perante os deputados sobre estas polémicas que também têm envolvido Luís Neves ao longo das últimas duas semanas. Tomás Anjinho Chagas está a acompanhar esta conferência de imprensa de Luís Neves, a quem pergunto o que é que o ministro já indicou aos jornalistas neste início da conferência de imprensa.
3: O ministro fala esta hora sobre o atrelado, que terá sido aquilo que mais o incomodou, mas Miguel sugeriu ouvirmos as declarações, as explicações de Luís Neves à boleia de uma televisão.
4: E continuamos a ser em minha total confiança. Assumi essa decisão e assumo-a hoje. É uma decisão minha e não dele. Não havia outra opção. Nas circunstâncias existentes naquele momento, foi a que melhor protegia os interesses do Estado e a que eu voltaria hoje a tomar perante esta informação. Foi um puro ato de boa gestão. Pediam 150 mil euros para destruir este material. Nós não tínhamos cabimentação para o fazer e sabíamos que precisávamos de tempo para baixar o preço desta ação.
2: Os Neves aqui a referir-se então à operação que levou a que o atrelado fosse recolhido e transportado depois para a empresa do seu amigo empreiteiro.
4: Porque é a burocracia para podermos ter acesso a outro armazém. E esta foi uma decisão que poupou ao Estado muito dinheiro e que nos permitiu ganhar tempo para encontrar uma solução adequada. E sempre em segurança. Este material foi guardado num sítio e um local de segurança. Por isso, a decisão, quando me foi apresentada, é minha. É um ato de extraordinária gestão. Assumo igualmente essa decisão. A verdade é forte, é sempre forte. Mas esta é a verdade. As obras. Uma propriedade da família da minha mulher, há longas gerações, por força das partilhas, foi dividida. Tenho vindo, nos termos das minhas posses com o meu trabalho, paulatinamente a adquirir e a recuperar as partes que foram divididas e partilhadas. Neste momento, tenho já 2/3 dessa propriedade, sendo certo que o outro terço é da minha sogra. Adquiri igualmente nas proximidades para fazer então ainda uma propriedade mais antiga, um outro imóvel em 2025.
2: Bom, e as explicações de Luís Neves vão prosseguir agora sobre a questão das obras numa casa no Alentejo. Em relação ao atrelado, já que ouvimos, o ministro em causa própria a garantir que foi um extraordinário ato de gestão por ter poupado dinheiro à judiciária, a transferência do atrelado para as instalações da Constru Barcelos, a empresa do empreiteiro amigo do ministro, garantindo, portanto, que em relação a esse caso que muita polémica tem provocado, foi tomada a melhor decisão. Em relação à casa de Odmira, irá agora prestar os esclarecimentos e depois responder aos jornalistas. Temos, como já ouvimos aqui, o Tomás Asnio Chagas na conferência de imprensa, trará mais tarde os pormenores sobre estas explicações que Luís Neves está, nesta altura, a prestar. Referência agora ao ponto de situação dos incêndios. O que mais preocupa a esta hora continua a ser o fogo que lavra no concelho de Valpaços. Já consumiu algumas casas e obrigou ao confinamento de várias pessoas. Indicações avançadas há pouco à Renascença por Artur Mota, da Proteção Civil do Alto Tâmega e Barroso.
5: Confinamos o pessoal todo, cortamos os acessos antes para a questão das pessoas não saírem, não serem surpreendidas. Portanto, já neste momento já há três aldeias que já o fogo já passou por elas, queimou algumas habitações da segunda habitação e volutas, mas nada de, para já nada de grave. E continua a labrar, está muito bem ainda no local, mas o resto ainda está longe de estar resolvido. Mas já entrou no território de Bragança, de Mirandela.
2: Este incêndio, assim, já a entrar no distrito de Bragança, proveniente do vizinho distrito de Vila Real, concelho de Valpaços. No combate às chamas estão envolvidos quase 600 operacionais, com apoio de 11 meios aéreos. Também considerado significativo esta tarde um incêndio em Penafiel, apesar de uma dimensão bastante menor em comparação com este de Valpaços, são ainda assim no terreno 55 operacionais ajudados por dois meios aéreos. O BCP registrou um lucro de quase 566 milhões de euros no primeiro semestre deste ano, representa uma subida de quase 13% face ao período homólogo. O banco, liderado por Miguel Maia, viu as receitas crescerem quase 2 mil milhões de euros à boleia da margem financeira das comissões cobradas aos clientes. Confirmadas duas propostas vinculativas à compra da TAP, hoje terminou o prazo e, em comunicado, a Par Pública confirma que recebeu ofertas da Air France KPLM e da Lufthansa para a aquisição de 44,5% da companhia aérea portuguesa. A holding, que gera as participações do Estado, terá agora 30 dias para avaliar a documentação e enviar um relatório ao Governo, a não ser que tenha de pedir esclarecimentos adicionais aos interessados, o que poderia prolongar este prazo. O Ministro das Infraestruturas já indicou que pretende que o comprador seja escolhido em setembro. Daqui a pouco as notícias do desporto, em destaque a polémica sobre as declarações de Pedro Proença e também a divisão do Benfica Sant Gallen de amanhã. O Rui Viegas vai contar tudo, Inês, dentro de instantes.
6: Muito obrigada, Miguel. Já lá vamos então. Até já.
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1: Quando uma mulher nega um homem que tem visão e acaba aceitando o homem que tem televisão.

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1: Eu avisei que vinha aí a bola branca e não menti, portanto, muito boa tarde, Rui Viegas. O que é que há de destaque?
2: Olá, boa tarde. Marcos Silva nem pensa em cair da Liga Europa. Arbitragem a ferro e fogo. Juízes faltam a reunião com a Pedro Proença depois dos áudios ontem conhecidos.
1: Está no ar então a bola branca com o Rui Viegas.
2: Boa tarde de novo. Os árbitros rejeitam reunir-se com Pedro Proença. Um encontro a pedido deste, depois das supostas críticas do atual presidente da Federação, escutadas em áudios com 2 anos e agora postos a circular durante uma reunião do então presidente da Liga de Clubes com pessoas afetas ao Benfica. Proença pediu e esta manhã encontrou-se com o líder da APAF, mas os árbitros, apesar da informação da Associação de Classe, não marcaram presença, já confirmou também bola branca. Segundo Jaime Cancela de Abreu, conhecido adepto e comentador afeto ao Benfica, estamos a assistir ao início de uma guerra que envolve ainda o presidente do Conselho de Arbitragem.
3: Esta guerra é uma das frentes de Pedro Proença, neste caso com Luciano Gonçalves. Essa notícia de que hoje de manhã ele tentou fazer essa reunião e a generalidade dos árbitros não quis participar, sinal de que estão, eu vou dizer, ofendidos com a opinião que foi divulgada dele nesses áudios. Se Luciano Gonçalves, porque foi eleito em lista independente, resistir a demitir-se, isso não augura nada de bom.
2: Nos áudios atribuídos a Proença, este como que ameaça o Benfica com a sua influência, a propósito dos processos que corriam na Liga contra o Clube da Luz, perante o que é público, Cancela de Abreu e liba as águias.
3: A gente não sabe o que é que foi dito antes e o que é que foi dito depois. Vamos supor que, seja Fernando Ciara, seja Rui Costa, seja o que for, depois de ouvir aquilo, se insurgiu e meteu o Pedro Proença na ordem. Isto pode ter acontecido. E, portanto, eu não posso ajuizar do comportamento de ninguém com responsabilidade no Benfica por 20 segundos de um áudio que foram selecionados para pôr cá fora. E, portanto, eu não acho que o Benfica saia beliscado disto pelo conteúdo do áudio, que está descontextualizado. Se houver alguma interferência em relação ao Benfica, é o Benfica que é vítima dessa interferência, da ameaça do Presidente da Liga de interferir junto da Comissão de Instrutores.
2: Ainda ontem à noite, fonte da Federação garantiu à Renascença que o organismo ia reagir, o que até ao momento não sucedeu. De visita ao estágio dos jogadores, já hoje em Odivelas, Pedro Proença, por sua vez, evitou falar da polémica. Entretanto, o Tondela sente-se injustiçado na sequência das alegadas interferências nas nomeações para os jogos do Estrela da Amadora em 25-26. Gilberto Coimbra, o presidente da equipa Beirã, não vai tomar posição, mas diz que tem de haver consequências.
4: Com situações claras e evidentes, se as existirem, que depois se, portanto, definam todas as situações, aquilo que estiver definido, em conformidade e com a razão a quem a tiver.
2: Gilberto Coimbra, hoje em declarações à Bola Branca e ao jornalista João Filipe Cruz. O Benfica está preparado para um Sandgallen a defender o resultado da primeira mão nesta segunda pré de acesso à Liga Europa. A garantia de Marco Silva na antevisão esta tarde da recepção de amanhã aos suíços, após o Desaire encarnado por 2-1 no jogo da semana passada.
5: Vão optar por essa abordagem, claramente ir para um bloco médio-baixo e esperar noutras zonas do terreno por nós, e nós temos de estar preparados para esse momento. Também o trabalhamos, também sabemos aquilo que devemos fazer, e depois o jogo vai ditar um pouco aquilo que vai ser a abordagem que o adversário vai ter, ou muitas vezes que nós vamos obrigar o adversário a ter.
2: O técnico do Benfica, que confrontado com a hipótese de cair para as pré-eliminatórias da Liga Conferência, assegura que nem pensa nessa possibilidade.
5: É algo que eu não penso, não está no nosso pensamento, não está no meu pensamento enquanto treinador do Benfica, não gasto nenhuma energia pensando já que é algo que pode ser negativo, sou positivo por natureza.
2: Sobre o plantel, Marco Silva revela que todos os jogadores que chegaram mais tarde estão aptos, incluindo João Duran.
5: Está a melhorar, está melhor, deu alguns sinais positivos num jogo de intensidade baixa, um jogo contra um adversário também que não está em uma intensidade ainda muito alta, mas naturalmente alguns sinais positivos, da razão porque nós acreditamos que ele nos vai ajudar também, e compete-me a mim depois tomar as decisões mais acertadas, aquelas que eu sinto que são as melhores. Praticamente todos os jogadores que chegaram mais tarde, se não acontecer nada, entretanto, estarão envolvidos no jogo, neste caso, estarão convocados para o jogo.
2: Em relação a António Silva, o treinador admite que contava com o central e recusa a hipótese de o utilizar somente para que possa despedir-se em campo e no Estádio da Luz.
5: Não preparo jogos do Benfica para preparar despedidas ou quer que seja de jogadores. Eu preparo jogos do Benfica e a nossa equipa para aquilo que é o jogo, a dimensão do jogo, a dificuldade do jogo. Nunca tive conversas dessas com nenhum jogador do Benfica, neste caso com o António não as tenho de certeza absoluta. Se eu não contasse com o António para estar no Benfica neste momento, já o tinha comunicado à direção. Portanto, se ele está neste momento no Benfica, sem jogar jogos pré-temporada, jogos oficiais pelo Benfica, é porque eu contava com o António, como é lógico.
2: Jogo às 20 horas de amanhã. Leandro Barreiro está recuperado de uma infecção respiratória. Treinou hoje no Seixal e é opção depois de ter ficado de fora na Suíça. São baixas Prestiani, que continua castigado, e Gabriel Índio, com 17 anos à data da primeira mão e só ontem oficializado já com 18. Quem passar, recorde-se, defrontará o Hearts de Cláudio Braga, ontem eliminado no caminho para a Liga dos Campeões pelo Sturm Graz. E Carlos Vincent assegura que amanhã jogará para ganhar outra vez na segunda mão da segunda pré-eliminatória de acesso à Conference League. Há uma semana os minhotos triunfaram na Sérvia perante o Zelenitsar Pančevo por 1-0, mas agora não há que contar com o que o treinador chama de pequena vantagem.
0: Creio que vamos a ver uma equipa com uma semana mais de trabalho.
6: Vamos ver uma equipa com mais uma semana de trabalho, um Braga com a ambição de disputar o seu primeiro jogo oficial em casa. Queremos fazer um jogo que se aproxima ao que fomos nos últimos 10, 11 meses. Vamos à procura da vitória do primeiro ao último minuto. Uma equipa esforçada, solidária em campo e que através dos seus processos vá à procura da vitória, sem ter demasiado em conta a vantagem que trazemos da semana passada.
0: Esse gol, ou essa pequena vantagem que obtivemos no partido da semana passada.
2: Braga Zelenitsar às 20 horas desta quinta-feira na Pedreira. Quem passar terá pela frente na terceira praia da conferência Neftchi do Azerbaijão ou Dinamo de Minsk. Os bielorrussos ganharam fora por 4-2 e estão em vantagem nesta sua eliminatória. Do Porto, a Piatuzewski ainda de fora, mas Diogo Costa já regressou aos treinos. A pensar na Supertaça, sábado frente ao Torriense. Nova sessão dos Azuis e Brancos esta quinta-feira outra vez no Olival. Do Sporting e ainda sem ser oficial, Eduardo Quaresma deverá renovar até 2031. O central passará a ter agora uma cláusula de rescisão de 80 milhões de euros, segundo o site Mais Futebol. No mercado desta quarta-feira, Gustavo Sá já está em Atenas. O médio português já aterrou na capital grega para assinar pelo Olympiacos, cedido pelo Forest, que pagou 20 milhões de euros ao Famalicão. Lá fora ainda, é mais um episódio nas relações estragadas entre Europa e FIFA, já depois do chamado caso da despenalização de Balogun no Mundial após interferência de Donald Trump. As instâncias europeias do futebol reuniram-se esta quarta-feira de urgência para discutir o plano da FIFA de abrir o capital comercial dos mundiais a investidores privados. A informação foi confirmada pela ministra dos Desportos de França. A UEFA já manifestou a sua oposição, considerando que a FIFA ultrapassa uma linha que as instituições que governam o futebol nunca deveriam cruzar. Antes de cruzar a linha de meta desta bola branca, digo-lhe ainda que a Fórmula 1 está a repensar o local onde vai realizar os últimos dois grandes prémios da temporada, marcados para o Qatar e para Abu Dhabi, devido à guerra no Médio Oriente, admitindo a Inês e Daniel terminar este Campeonato do Mundo na Europa.
1: Isso mesmo, então foi esta a bola branca com o Rui Viegas aqui na Renascença. São 6:26, boa viagem.
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2: Quinto lugar. Juro, de Fernando Daniel.

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1: Boa tarde com a Rádio Lumière.